0: 91.
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falei com a sua mãe ao telefone. Eu disse, antes da gente juntar seu filho com alguém, a gente precisa ajudar ele a se curar primeiro, né? É que ele se destrói. E junto, destrói qualquer coisa em volta dele.

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0: 9:19.
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2: Fala, meus amores, apaixonados e apaixonadas. Chegamos à sexta-feira. Tudo certinho contigo, minha amiga? Tudo bem, meu amigo? Chegou o final de semana? Então vamos juntos. A partir de agora está no ar o Encontro Central, o encontro de amores apaixonados, fechando o ciclo desta semana. É o encontro de amores e apaixonados. Nosso encontro central aqui na trilha sonora do seu rádio. E eu quero, antes da gente começar a ouvir as belas canções, os momentos que vamos ter nessa noite, falar um pouquinho de tudo que a gente aprende na vida. Lá na frente a gente aprende que existem algumas coisas importantes, que hoje a gente não entende, que hoje a gente talvez não aceite, mas lá na frente a gente vai entender tudo aquilo que deu certo, que na verdade deu resultado. Aquilo que não nos pertencia foram livramentos. Lá na frente você vai olhar para trás, vai perceber que tudo o que aconteceu teve um propósito maior em sua vida. Lá na frente, quando toda a tempestade passar e o vento acalmar, você vai perceber que nunca esteve só. E até no silêncio Deus estava mostrando para você a importância que você tem nesta vida. Como é bom viver com tudo que Deus coloca pra gente. Amores apaixonados, firme, forte, com otimismo, com sentimento bom, o amor e o sentimento maior que enche o seu coração a partir de agora no nosso Encontro Central. Hoje vamos ouvir belas canções. A gente vai começar ouvindo um sucesso do Stevie Wonder, Party Love.

O amor é esse sentimento maravilhoso que a gente tem todos os dias em nossos corações. Ouvimos aí a Vanessa da Mata. Agora tem uma canção maravilhosa para os nossos corações. Take That.

0: Eu não conseguiria cantar se não fosse vocês aí dando força. Obrigado, viu, gente?
1: Gente, nós ouvimos Leandro cantando Catedral. Infelizmente, ele foi embora, né, tão cedo, lá em 1998. Fazia dupla com o Leonardo e cantou essa música linda. É uma canção de despedida na época. Mas a gente guarda no coração, porque o Leandro e o Leonardo juntos cantaram muitas canções bonitas. E o Leandro, que tem essa voz linda que nós ouvimos, cantou aí Catedral. Agora, tem uma pro seu coração, The House Martin.

0: Ouvimos The House Martin com Build aqui no Encontro Central, na sua sexta-feira, o Encontro de Amores e Apaixonados. É hora do intervalo, é rapidinho, já volto com vocês.
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0: 9:49.
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1: Olá, amores apaixonados, estamos voltando com o Encontro Central, o encontro dos que amam intensamente. E nesse segundo bloco, você já sabe, tem a nossa linda tradução. Hoje, o nosso parceiro Ailton César vai fazer a tradução de uma música lindíssima. Quem me pediu foi a Vanessa. A Vanessa mora em Minas Gerais e pediu para ouvir essa canção traduzida pelo parceiro Ailton César, que é da Annie Lennox. Vamos conferir?

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1: Traduções, canções de amor que falam ao coração. E você também pode pedir a sua tradução. É só ir lá na nossa página facebook.com/encontrocentral, pedir a sua tradução que o nosso parceiro vai traduzir e trazer ela bem alto e bom som e com a qualidade que a gente adora. Agora é hora de ouvir versões. Vou trazer Fagner com Borbulha de Amor e Juan Luis Guerra também cantando Borbulha de Amor na sua língua em espanhol. Vamos conferir?

Nós ouvimos Marcos Ibellucci, Romântico Anônimo. Essa canção linda, bonita, maravilhosa. Agora tem Simple Red com For You Babies, tema da novela I Love Paraisópolis em 2015. Vamos ouvir Simple Red?

Gente, que canção maravilhosa e bonita. Foi a Maria Bethânia cantando pra gente As Canções Que Você Fez Pra Mim. Essa canção é do Roberto Carlos e bem interpretada pela Maria Bethânia. Agora é hora do intervalo, é rapidinho, já volto.

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Estamos de volta com o Encontro Central, Encontro de Apaixonados, na trilha sonora do seu rádio. E neste bloco eu vou trazer para vocês uma canção bonita abrindo esse bloco. É da banda de rock Genesis, com os vocais do Phil Collins, Into Deep. Essa música é linda e foi tema da novela Brega e Chique de 1987. Nos vocais, nada mais, nada menos que ele, Phil Collins, Into Deep.

Ouvimos um dos maiores nomes da música popular brasileira, que foi embora e deixou marcas registradas para sempre. Tim Maia, com Me Dê Motivos. Agora a gente ouve Adriana Calcanhoto, Metade.

Ouvimos Lulu Santos com Certas Coisas, aqui no Encontro Central, Encontro de Amores de Apaixonados. Quero abraçar você que está ligadinho em qualquer parte do Brasil e do mundo, ouvindo o nosso programa através da trilha sonora do seu rádio, partilhando e dividindo com a gente esses momentos. Hora do intervalo, é rapidinho, já volto.

0: 10h46.
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Fala, minha gente linda, minha gente apaixonada, estamos voltando com o Encontro Central e a última parte do programa nesta sexta-feira. Quando senti o peso da dificuldade, olhe no espelho e sorria. Mas sorria, essas são simples, vai levar ao cérebro a mensagem que tudo ficará bem. Afinal, tudo passa. Depois, agradeça a Deus por ainda poder sorrir e transformar a sua vida e poder ser feliz.

0: As canções de amor estão presentes todas as noites aqui no nosso Encontro Central, Encontro dos Amores Apaixonados. Apague com um sorriso toda a tristeza que lhe invade a alma. Assim não dará aos que te odeiam a alegria de te ver chorando, mas dará aos que te amam a alegria de te ver sorrindo.
1: E agora uma viagem no tempo para quem gosta de saudade, para quem gosta de ouvir uma bela canção. Demis Roussos, Shadows.

Nós ouvimos The Police, Everbred You Take. Agora é hora de ouvir uma música maravilhosa. Gente, essa canção é uma música francesa, um grande sucesso lá nos anos 70 e embalou também nos anos 80. Charles Aznavour, que foi embora faz pouco tempo, mas deixou essa canção bonita. Chama-se She, Ela.

É final do nosso encontro central desta sexta-feira. Foi bom, maravilhoso estar juntinho com você. Quero desejar um final de semana maravilhoso, abençoado, cheio de bênçãos em sua vida, com muita alegria, com muita diversão, com tudo que você tem direito. Na segunda-feira, com a graça de Deus, vamos estar juntinhos mais uma vez. Um abraço, fica com Deus e até segunda-feira.

0: 11 e 8. 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

0: meia-noite e quatro.
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0: Agora vocês veem bem como é que são as coisas, né? A gente viu ele cantando no Ratinho.
1: Foi.
0: Foi isso, né?
1: É.
0: Você cantando essa música. E bombou na internet, entendeu? Só dá ele na internet com essa música, volta pra casa da sua mãe. Aí o Leandro, né, que é o produtor desse disco, e nosso produtor da Talismã, falou assim: não, vamos trazer o Negão pra
1: isso.
0: Tocar, pra cantar com nós essa música. Eu falei, vai dar certo? Vai ser a coisa melhor do mundo, e tá sendo mesmo, tá bom?
1: Que
0: esse
1: bom,
0: é o Negão da sanfona, vamos aplaudir, vamos?
1: Opa! Muito obrigado, muito obrigado.

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0: 6 horas.
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2: Alô, família sertaneja, que maravilha! Estamos chegando mais uma vez, vambora! Vambora pra quarta semana, mês de setembro! O Negrão chegou! Um abraço pro senhor onde quer que esteja! Parada sertaneja no clima do rodeio brasileiro! Vambora começar! Apenas os verdadeiros amantes do rodeio sabe o quão emocionante é ver um locutor dando início aos trabalhos! É por essas e outras que o Negrão chega! Abraçando você e convidando. Vambora, Parada Sertaneja, quarta semana, mês de

Fala, negrão. Fala, negrão. O Parada Sertaneja é top demais. Alô, meu povo. Alô, galera de peão. Quem gosta de rodeio, bate forte com a mão. Simbora, mais nós.

0: Opa! Senhoras e senhores, família sertaneja! Daqui a pouco o Negão volta, daqui a pouco!
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0: 6:27.
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1: Bem, senhoras e senhores, estamos de volta. Vamos seguindo com a empreitada. Vamos seguindo conduzindo a boiada. O Parada Sertaneja no clima do rodeio. Alô, pionada. Vambora com o modão.

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0: que pena. Chegamos ao final do programa de hoje. Vambora, vão picar mula. Fiquem com Deus e até a próxima. Tchau, obrigado.
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6h56. 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
4: Sete horas. 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
1: 7h25.
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0: 7h29.
1: E aí, gente boa, já de volta! Não falei pra você que era rapidinho? Fim de semana é assim, ó, é só alegria, é muita música boa e esse nosso jeito de fazer a programação, de fazer FM, que só a gente tem. Mais uma vez, muito prazer, eu sou o Renato Neves, para que você saiba com quem está conversando, quem está falando com você. Muito legal ter você junto conosco todo fim de semana, trazendo o Top 10, as melhores músicas aqui na programação. Um abraço a você, amigo motorista, a você ligando o rádio agora, a você acompanhando pela rede mundial de computadores, a você onde quer que esteja, para onde quer que vá. Seja muito bem-vindo, seja muito bem-vinda. Se hoje é o seu aniversário, meus parabéns também, felicidades, tudo de bom, é o que toda a família aqui da rádio deseja pra você. Vamos lá então, agora tem medalha de prata, é o som do Zé Neto e Cristiano, Cadeira Cativa.
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1: E agora chegou o grande momento. Primeiro lugar, que tava todo mundo aguardando, tem o som do Eduardo Costa, Imagina Eu. Primeirona de hoje, abrindo aí com medalha de ouro.

0: 10. Aí o som do Eduardo Costa na programação aqui da nossa rádio, você acompanhando o Top 10 Brasil. Agora a gente faz uma pausa, porque vamos fazer o Top Mundo também. Aquilo que tá bombando no Brasil e fora do Brasil, você acompanha aqui na nossa rádio, no nosso programão. Por isso que a gente criou, além do Top 10, tem o Top Mundo, que são as músicas que lá fora estão fazendo o maior sucesso, para deixar você bem atualizado no fantástico mundo musical. Vamos lá, aumenta o som, vem com a gente, siga o Music Bom!
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1: Finalzinho então do Top Mundo tem as mais pedidas. Aquilo que toca muito aí nas plataformas digitais. Você que acompanha sempre o YouTube e tudo mais, fique ligado porque agora tem as mais pedidas, aquelas mais visualizadas, aquelas mais tocadas também nas principais paradas de sucesso. É um programa completo, deixar você atualizado com tudo que é bom e com tudo que tá tocando muito aí, Brasilzão, fora do Brasil, nas principais plataformas, que você acompanha agora.
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1: Finalzinho do horário, gente. Finalzinho do programa. Só resta agradecer a você o carinho, o rádio ligado, a participação. Valeu demais. Próximo fim de semana a gente se encontra trazendo muita música boa, inovação, qualidade, tradição e esse nosso jeito de comunicar, de fazer FM que só a gente tem. Beijo pra todo mundo. Fica na paz. Sucesso. Fim de semana a gente se encontra.
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0: 7h55.
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0: 8 e 1.
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0: 8:51.
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0: 8h59.
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1: Muito bem, 9 horas e 13 minutos da manhã deste sábado, dia 26 de setembro. Você está sintonizado aqui no Festa Ponta Aguda, na Ponta Aguda FM 87.9. A sua rádio onde você estiver. E começamos o programa de hoje atendendo a pedidos. Vamos com o Eduardinho, seus teclados e seu Farley, Lamour. E se você também quer pedir uma música ou quer mandar a sua mensagem aqui pra gente, é só chamar no 75981371499, porque aqui a gente vai até o meio-dia tocando só as melhores especialmente para você. Música.

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1: E é unha pintada, amiga falsa. Também ouvimos Thalita Mel e Zé Vaqueiro, Tudo Mudou, e o Wes, Nunca Foi Amor.
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1: 9 horas e 26 minutos aqui na Ponta Aguda FM 87.9. E aqui no Festa Ponta Aguda, o nosso WhatsApp não para. Atendendo a pedidos, vamos com o Romeu, Ela Falava Te Amo.
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1: E se você também quer pedir uma música aqui pra gente, é só chamar no 75-981-37-1499, porque o nosso WhatsApp tá on.
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0: sucesso do seu desejo. Também curtimos Teto, Calcinha Preta e Edu Falaschi. Sim, 9 horas e 40 minutos aqui no Festa Ponta Aguda. E atendendo a pedidos, vamos agora com Tarcísio do Acordeon e Luma Pereira, 10 segundos. E se você também quer pedir uma música aqui pra gente, é só chamar no 75-981-37-1499.
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0: E é sucesso do Thiago Jonathan, Sozinho Sem Você. Também curtimos Natan e Eduardo Costa, Ainda Tô Aí, e Natanzinho Lima e Panda, Buzina. Cara, cara, 9 horas e 54 minutos aqui na Ponta Aguda FM 87.9. 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A vida ganha sentido. E aqui no Festa Ponta Aguda é um sucesso atrás do outro, especialmente para você. Para deixar o seu final de semana ainda melhor. Coração dispara. E vamos agora com Edu Falaschi e Rafael Bittencourt. Intuição. E se você também quer pedir uma música ou quer mandar a sua mensagem aqui pra gente, é só chamar no 75-981-37-1499, porque o nosso WhatsApp tá on.
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0: 10:04 aqui no Festa Panda Aguda. E por aqui o nosso WhatsApp não para. Atendendo ao pedido do nosso amigo Adriano, vamos com o sucesso de Thiago Aquino, Até Conhecer Você, especialmente para a Tânia, lá da Portelinha. E se você também quer pedir uma música ou quer mandar a sua mensagem aqui pra gente, é só chamar no 75-981-37-1499. Porque aqui é assim, você pede e a gente toca.
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0: Muito bem, 11 horas, 10 horas e 8 minutos aqui na Ponta Aguda FM 87.9. A sua rádio onde você estiver. E atendendo a pedidos, vamos agora com Pablo, Choro na Chuva, especialmente para a nossa amiga Patrícia, que tá sempre curtindo, ligadinha aqui com a gente. E se você também quer pedir uma música ou quer mandar a sua mensagem, é só chamar no 75-981-37-1499.
1: Que música de arrepiar é essa, hein?

0: Péricles e Ana Castela, Simplesmente Acontece. Também ouvimos Neto Brito, Casal Modelo, Evangelizado, Zezo e Raíssa Rodada, Primeiros Erros. 10 horas e 19 minutos aqui no Festa Ponta Aguda, na Ponta Aguda FM 87.9. E atendendo a pedidos, vamos agora com Toque 10 e Thales Rondinelli, Basta Ser Vaqueiro. E se você também quer pedir uma música aqui pra gente, é só chamar no 75-981-37-1499, porque até o meio-dia o nosso WhatsApp tá on.
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um super sucesso do Zé Vaqueiro. Também curtimos Assine Neto e Misery Swing. 10 horas e 29 minutos aqui no Festa Ponta Aguda. E por aqui é um sucesso atrás do outro, especialmente para você, para deixar o seu final de semana ainda melhor. E vamos agora com Yasmin Sensação, Fanatismo. E se você também quer pedir uma música, ou quer mandar a sua mensagem aqui pra gente, chama no 75-981-37-1499. Porque aqui é assim, você pede e a gente toca!

0: 1499.
1: No piseiro e até no autoral também, hein? Ouve aí, não é só geek não, hein?

0: Muito bem, 10 horas e 43 minutos aqui na Ponta Aguda FM 87.9, a sua rádio onde você estiver. E vamos agora com o sucesso do Asas Livres, Alianças. E se você também quer pedir uma música aqui pra gente, é só chamar no 75 981 37 1499.
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0: peruano, ouvido não vê. Também curtimos Thay Oliveira e Cereza do Rasta, Confidencial e Marquinhos Maraial e Calcinha Preta. E o vento levou.
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0: 10 horas e 55 minutos aqui na Ponta Aguda FM 87.9. A sua rádio onde você estiver.
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0: Você está sintonizado curtindo Festa Ponta Aguda, que vai com você especialmente até o meio-dia, tocando só os melhores, pra deixar o seu final de semana ainda melhor. E atendendo o pedido da nossa amiga Luciana, que tá sempre curtindo ligadinho aqui com a gente, vamos com o Giovanni, 60 segundos. E se você também quer pedir uma música ou quer mandar a sua mensagem, é só chamar no 75 981 37 1499, porque aqui é assim: você pede e a gente toca
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0: 11:08 aqui na Panda Gorda FM. E você está sintonizado no Festa Panda Gorda. Por aqui o nosso WhatsApp não para. Atendendo a pedidos, umas com Luanzinho Moraes e Unha Pintada. Vizinho, e se você também quer pedir uma música aqui pra gente, é só chamar no 75-981-37-1499. Porque aqui é assim, você pede e a gente toca!
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0: E é Wesley Safadão, Xande de Vião e Zé Vaqueiro, Barreiras. Também ouvimos Natanzinho Lima, Um Beijo por Minuto, e Calcinha Preta e Rodrigo Teaser. Bom demais!
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0: 11 horas e 21 minutos aqui no Festa Ponta Aguda, que vai com você especialmente até o meio-dia, tocando só as melhores. E aqui a gente toca de tudo. Atendendo a pedidos, vamos agora com Gabi Melim, Habilidosamente. E se você também quer pedir uma música ou quer mandar a sua mensagem, é só chamar no 75 981 37 1499, porque o nosso WhatsApp

0: Yeah, sucesso novo do Asas Livres, Perigo. Também curtimos Dois Baldantas e Tarcísio do Acordeão. Até mais ver e gostava tanto de você. 11 horas e 33 minutos aqui na Ponta Aguda FM 87.9. A sua rádio onde você estiver. E aqui no Festa Ponta Aguda, toca de tudo. Vamos agora com Psirico e Xim de Harmonia, Bloco de Notas. E se você também quer pedir uma música aqui pra gente, é só chamar no 75-981-37-1499. Porque aqui é assim, você pede e a gente toca!
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1: E é sucesso novo do Fagner e João Gomes. Também curtimos Pagodarte, Simone Mendes e Pablo.
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1: 11 horas e 45 minutos aqui na Ponta Aguda FM 87.9. E atendendo a pedidos, pra finalizar o programa de hoje com chave de ouro, vamos com o Mega 3 na sequência com o Zé Vaqueiro. Só as melhores. Mas antes, muito obrigado pela sua audiência. Muito obrigado pela sua companhia. E a gente se vê amanhã de novo a partir das 9 horas da manhã aqui no Festa Ponta Aguda.
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1: Mas não vá embora, porque logo após a sequência a gente tem horário eleitoral e logo após um especial de uma hora com Cereza do Rasta. Uma boa tarde e até amanhã.

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14: Meio-dia e 25. 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
2: Meio dia e 35.
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0: Meio-dia e 59.
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está começando mais uma emissão do nosso Central do Forró, para o Brasil inteiro através da internet, para você que tá curtindo a gente através da nossa frequência, para você que tá na sua casa, para você que tá no seu trabalho, para você que tá no passeio, para você que tá aí fazendo nadinha, tá fazendo coisa alguma, para você, meu irmão, que tá conectado com a gente agora, aqui na nossa estação, o nosso Central do Forró. Então, sejam bem-vindos e boemas!

Beleza pura. Vamos fechar bem o nosso programa, aliás, fechando o nosso bloco, né? Em um milhão. Olha que legal, né? Tanto faz, é vaqueiro. Tem também Ilusão de Ótica. Mari Fernandes, Batista Lima.

0: 1:15.
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1: Tá de volta. Já estamos de volta por cá e nós continuamos com tudo. Mandar parabéns, tá? Pra você que faz aniversário hoje. Coisa boa, né? Fazer aniversário hoje, bacana. Vamos lá então, no...

você que tá por aí, ó. Valeu, hein? Obrigado pela companhia, obrigado pela audiência. A gente continua todo vapor, trazendo muita coisa boa só pra você que tá acompanhando o nosso programa de boa, né? Teve aí Sonhos e Planos, Rotina Mirella. Aí não rolou pra você o som bacana da Maria Vaqueiro. Teve também o som do Invasores, os Jonas Esticados, Invasões. E lá no comecinho, no Clarão da Lua, magnífico. Daqui a pouquinho, você sabe, né? A gente volta com mais canções pra você, tudo bem? Fica aí que eu volto já já.

0: 1:31.
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2: Maravilha! E aí, gente, tudo bem? Tudo certinho? Tudo belê, belê? Tudo massa? Então tá bom.

aqui eu tô, obrigado, Zé Vaqueiro. Aí tempo tá vindo em comecinho, som Sem Limites pra sonhar, tá tocando muito, né? O som dos meninos lá, ex-calcinha preta, Silvânia e Berg, com o álbum Duas Paixões. Tempo também, Calcinha Preta, Dois Amores. A gente

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1: De boa, todo mundo de boa, conectado, curtindo o nosso Super Central do Forró. A gente vai mandar uma porrada de música. É o

0: rádio preferida. Quero agradecer novamente a audiência e a companhia de todos que ficaram comigo até agora. Valeu, gente. Obrigado pela companhia, pela audiência de sempre. Fechou também, né? Teve o som de Eclipse Total, o Wesley Safadão, Desejo e Loucuras. E aí, no seu desejo, no comecinho, segura. Valeu, gente. Abraço. Cheiro. Tchau, tchau. Fui. A gente se esbarra a qualquer momento aqui na sua, na nossa rádio. Valeu,
1: você
0: valeu.
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4: 1:59.
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0: É da antiga, viu? É, mas eu ainda continuo sendo jovem, rapaz. É, o tempo vai passando, eu comecei no rádio aí, acredito que com 14 anos, né? Hoje eu sou um quarentão, é verdade. Com certeza aqui você tem aquele seu locutor preferido durante a semana, tá com você todas as manhãs, tá com você todas as tardes, trazendo notícia, informação, tem programa de humor, tem aquele radialista que apresenta programa policial, né? Tem aquele radialista que adora esporte, né? Tem aquele radialista também que traz para você as emoções do futebol ao vivo, né? E tem também aquele radialista que tem seu home studio, às vezes não trabalha em rádio, às vezes saiu do rádio, mas continua locutor, também ali radialista, né? Das antigas, tem locutor aí que já passou 40, 50 anos em emissoras, hoje já tá aposentado, mas tem sua rádiozinha também ali, né? Gosta ali, mas é bom demais. Então, aqui nossa homenagem, né? A mim, que também faço parte aí dessa grande profissão, e depois que você entra pra sair, não sai mais, né? Não dá muito dinheiro, mas a gente se diverte, né? Só traz trabalho. Mas é isso. Então, vamos embora, que tá começando aqui o quarto final de semana do mês de setembro. Salve, salve, mais um final de semana maravilhoso. Estamos em todas as partes do nosso Brasil. É um programa que é transmitido para mais de 200 emissoras filiadas, o qual a gente agradece aqui a oportunidade, tá legal? Milhares e milhares de ouvintes, a gente tem aqui o Pix premiado, 819-9710-8896. É o número do Pix premiado oficial aqui do programa Melhores do Brasil, tá certo? Você vai salvando aí no seu zap, programa Melhores do Brasil. Vai mandar mensagem pra gente, mande áudio, que é interessantíssimo você mandar áudio. E a gente vai colocar aqui no decorrer do nosso programa, tá beleza? É isso aí. Muitas rádios estão levando até esse modelo aí durante a semana também pra programação local do Pix Premiado. Eles mesmo fazendo ali essas campanhas aí também de Pix Premiado. É o ouvinte que participa e a gente, né? A gente demonstra essa alegria, né? Porque sem você, nosso ouvinte, a gente não teria audiência. Então, quanto mais audiência, quanto mais você multiplicar aí a audiência aqui da rádio, melhor. Então, você que é ouvinte aqui da rádio, né? E você que é ouvinte aqui do Melhores do Brasil, você vai, né, passando para os seus amigos, todo final de semana, lá na rádio aqui, tem o programa Melhores do Brasil, tem o Pix Premiado, não é isso? O Pix Premiado, e a gente vai fazer o sorteio do Pix Premiado, né, no próximo mês. A gente vai já decidir aqui a data também pra gente fazer o sorteio, e a gente aqui mandando um grande abraço, né, a toda essa rapaziada, todos os nossos amigos que estão aqui com a gente, e a gente abraça aqui toda a rapaziada. Vamos embora, que tá começando nosso Melhores do Brasil. Que tal a gente iniciar aqui com eles? Tem Cláudia Leite e também tem o Wesley Safadão. Ah, rapaz. Bom, hein? Então tira o pé do chão. Vamos aí se divertir. É final de semana.
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0: mais participações aqui no Melhores do Brasil. Meu amigo Adriano Santos tá por aqui com a gente.
1: Alô, Marcos Filho, aqui quem fala é seu amigo Adriano Santos, aqui da Rádio Cultura de Barreiros. Hoje é um dia especial, Marcos. Hoje é aniversário da nossa rádio aqui. A Rádio Cultura hoje completa 28 anos.
0: Que legal.
1: 28 anos levando a música, a notícia aos lares aqui de Barreiros e de toda a região, e também através da internet em todo o Brasil e mundo.
0: Com certeza.
1: Então, quero aqui dar os parabéns a essa grande rádio que faço aqui o programa de segunda a sexta ao meio-dia, Momentos de Fé, e quero dar os parabéns para todos que trabalham aqui nessa rádio. Que Deus possa continuar abençoando a nossa emissora, que leva com certeza a notícia, a música para todos os lares aqui de Barreiros. Nós agradecemos a você e a Central da Mídia por fazer junto com a gente a rádio também, né? Que vocês também fazem parte dessa história também.
0: Opa!
1: Você, Marcos, e toda a equipe da Central da Mídia. Um abraço, Deus abençoe, viu? Tamo junto sempre.
0: Valeu, tamo junto sempre.
1: Rádio Cultura de Barreiros, 28 anos.
0: Parabéns, parabéns pra Rádio Cultura de Barreiros, 28 anos, uma rádio aí que evangeliza, né? E a gente abraça aí todos vocês, é uma rádio evangelizadora. E a todos aí e ao meu amigo Adriano Santos, tudo de bom para vocês todos e parabéns, né? Valeu, é esse veículo de comunicação que ajuda tantas pessoas aí, tá bom? Vamos nessa, continua nossa programação e tem mais participações.
2: Olá, meu amigo, aqui é o Wellington Léo do São José Esporte de Caruaru.
0: Que legal!
2: Tô curtindo aí essa rádio maravilhosa.
0: Caruaru!
2: Toca aí a música aí, Amado Batista, o fruto do nosso amor.
0: Tem a central, né?
2: Pra toda a galera que tá curtindo essa rádio maravilhosa. Um grande abraço, quero concorrer ao Pix.
0: Já coloco sua música aqui do Amado Batista. Tem mais.
3: Olá, Marcos Filho, sou aqui de Belo Jardim, Pernambuco.
0: Bituri.
3: Escuto seu programa através da rádio Bituri de Belo Jardim.
0: Tá vendo aí, ó?
3: E gostaria muito de participar do Pix Premiado.
0: É o Brasil inteiro ligado, mais de 200 emissoras espalhadas por todo o Brasil.
4: Olá.
0: Opa!
4: Passe as músicas da sequência para oferecer a minha irmã Aline Marques, que está aniversariando hoje.
0: Parabéns!
4: Para os meus pais, é Morena e Boneca, para o meu filho, Iago Marques, para o grupo Dança com Meu Danço, todos na escuta, Diária Marques, Sítio Pix, Paulista, Paraíba.
0: Valeu, parabéns a Aline Max, a aniversariante do mês.
5: Que é o Agno de Itapitanga, Bahia.
0: Opa!
5: Eu também tô ligadinho aqui no Melhor do Brasil. Valeu, manda esse Pix pra cá.
0: Alô, Bahia! Tudo de bom pra vocês?
6: Oi, meu nome é Agatha Melissa, sou de Jaguaquara, Bahia, e gostaria de participar do Pix Premiado.
0: Que legal!
7: Oi, Marcos Paulo, aqui é Rizoneide de Arco Verde, Pernambuco. Amo, sim, esse programa seu, viu? Quero participar desse sorteio desse Pix, Marcos.
0: Boa sorte, os amigos de Arco Verde.
8: Olá, meu amigo Marcos Filho, aqui é Lucilene, como o Rádio Afogados da Engazeira, que eu não escuto o melhor do Brasil, pela Rádio Afogado FM 87,9. Para meu pai, Antônio Touro, que está no Sobrar, minha mãe José, meus dois filhos, meu esposo, meus irmãos, filhos, todos meus irmãos, familiares em custódia, os ouvintes, todos os seus da rádio. Final de semana abençoado. E quero participar do Pix Premiado. Um abraço.
0: Conheço bastante.
9: Oi, aqui é Ana Lúcia.
0: Opa, Ana Lúcia.
9: Costa, São João da Barra, queria participar do Pix Premiado.
0: Rio de Janeiro.
9: Melhores do Brasil.
0: É, rapaziada, do Rio de Janeiro também por aqui com a gente, São João da Barra.
10: É o Wilson Mendes, diretamente do Pix. Estou ligado e quero ganhar Pix Premiado em sintonia com o programa.
0: Valeu, um abraço para vocês todos aí de Picos.
11: Sou Alexandra de Garanhuns. Acompanho a Rádio Melhores do Brasil pela 87 Garanhuns. Quero muito participar do prêmio do Pix Premiado.
0: Um abraço para meu amigo Neto aí em Garanhuns, na 87.
12: Alô, Marcos Filho, que é Ivete.
0: Opa!
12: Da cidade de Barreiros, Pernambuco. Escuto você pela Rádio Cultura.
0: Isso.
12: 87,9. Seu programa aqui é muito escutado, viu?
0: Que legal.
12: E gostaria de participar da promoção do Pix Premiado.
0: Já concorrendo.
12: Um abração. Fique com Deus na senhora.
0: Opa!
12: Gostaria de escutar uma música do Roberto Carlos. Tchau.
0: Roberto Carlos, isso mesmo, Roberto Carlos já entrando aqui para participar com a gente, né? Claro, vamos nessa.

Música bonita, música do passado que o tempo não conseguiu destruir. Comprovamos assim que a boa música não tem idade. É o rei Roberto Carlos. É, quem pediu foi a Ivete de Barreiros. E agora tem a indicação aqui, é o nosso amigo aí de São João da Escócia, o Wellington Léo. Pediu Amado Batista, conferindo também aqui no Melhores do Brasil.

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0: E no Melhores do Brasil, a gente começa muito bem, já com participações ao vivo. E você mandando aí, porque tá chegando o sorteio do Pix premiado. Então fique ligado, participe aqui conosco e mande também o seu áudio.
2: Mande áudio.
0: Chegando ele aqui com mais uma paródia, é? Mano, rapaz, mais um jingle, vamos lá.

0: pai, o duzentão vem. Um dia, fina pra mim também.
1: O rei do dingo.
0: O duzentão vai.
1: Olha
0: o duzentão
1: aí.
0: Vem. O Marquinhos
1: sempre sorteando
0: essas duas de 100. Mas o duzentão vai.
1: Ele
0: o
1: duzentão quer duas de 100.
0: Um dia, vira pra mim também.
1: Pois
0: du,
1: é.
0: Duzentão.
1: Duzentão.
0: Fala, meu tinha meu brother, meu rei. Marquinhos, você mora aqui no meu coração? E no do Pelinho também,
1: igualmente.
0: Né? Um abraço pro El Lima, pro João Rivonaldo, pra Aldilene. E eu também ouço Melhores do Brasil na Rádio Mariana de Triunfo PB. Pedrinho, ô Marquinhos,
1: opa.
0: Eu também faço questão de você passar aqui pra ir tomar aquele café caprichado, né,
1: Pedrinho? Eita,
0: e o
1: coisa
0: Pedrinho
1: boa.
0: Também, né, Pedrinho? Fala pro Marquinhos, Pedrinho.
2: Marquinhos, eu também concordo. Então, um abraço pra você e também um abraço pros ouvintes. Também um abraço pra você.
1: Maravilha.
0: Esse Pedrinho vai. E é nós, Lu?
1: Duzentão.
0: Vai. O duzentão vem.
1: Sim.
0: Um dia virá pra mim também. Se for baixo, depois da venda, forró. E fim.
1: Valeu, grande abraço, Sival Borges, sempre mandando aqui, um dingo aqui pra gente diferente, né? E outra vez ele não repete, não, é o único que não repete as letras, não, ele faz sempre uma letra nova e manda pra gente já prontinho aqui pra gente rodar no programa. Valeu, obrigado aí pelo presente sempre, né? Grande abraço, tudo de bom, é o Duzentão, fique ligado e tem participação.
3: Mande Aldo.
4: Para que eu ganhar, viu, Marco? Eu ouço as propostas direto do seu programa. Eu ouço direto. Tomara que eu ganhar esse Pix, eu estou precisando muito de dinheiro.
3: Mande Aldo.
5: Pô, eu sou o Vicente aqui de Viçosa do Ceará. Ouço pela Serra Verde FM aqui de Viçosa. Quero participar do Pix premiado. Tô te ouvindo.
3: Mande Aldo.
6: Aqui é Luciana, aqui de Quipapá. Escuta aí o programa Melhores do Brasil. Um programa muito bom, com audiência muito boa. Ofereço aí uma música aí a todos os ouvintes aí do programa.
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7: É, aqui é Adelaide, de Crateús, aos ouvintes dessa rádio tão especial. E um abraço grande para todos de Jatobá dos Rumbelinos, Crateús, Ceará.

0: 10:30.
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0: nós. De volta, de volta. Melhores do Brasil. Isso aí, você vai participando porque estamos aqui concorrendo ao Pix de Duzentão. É, Duzentão, Duzentão, Duzentão. Pix do Duzentão. A partir de agora tem participação aqui. Você manda o seu áudio, né? Você manda aí para o DDD 819-9710-8896. Vamos que vamos. Tem muita gente aqui mandando áudios aqui para participar, né? Vamos lá.
1: Eu sou Mara Oliveira de Picaraí e quero participar do Pix premiado. Valeu.
2: Mande Aldo.
3: Me chamo Edson, moro na Bahia, na cidade de Rio de Contas. Gostaria muito poder participar do Pix premiado, para me ajudar aí muito, viu? Pagar meu gás, comprar um gás na verdade, viu? Comprar um gás e comprar uns alimentos. Muito obrigado.
2: Mande Aldo.
4: Eu sou Lúcia, aqui de Queimadas, programa Melhor do Brasil.
2: Mande Aldo.
5: Ô, meu amigo, aqui é o Sander da cidade de Nova Era, Minas Gerais. Eu estou aqui ligadinho no seu programa, ouvindo esse programa maravilhoso, sintonizado na 105.3 em Minas Gerais. Gostaria de estar concorrendo ao Pix premiado. Jesus Cristo abençoa. Bom trabalho, amigão.
2: Mande Aldo.
6: Alexandre Oliveira da Silva, sou da Campinas do Barreto.

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4: Legal, e aproveitando e passando aqui para parabenizar a Rádio Serra Dourada FM 98.7 de Trombas, Goiás, no estado do Goiás, meu amigo Hudson Silva, diretor aí da emissora, e a gente parabenizando aqui pelos seus 24 anos, completou agora no mês de setembro. Ela é aniversariante do mês de setembro, essa rádio que está no coração aí da Rádio Serra Dourada 98.7, lá de Trombas, Goiás. Então, a rádio que é bastante conhecida, né, na cidade, em toda a região, e com certeza aí faz um brilhante trabalho de comunicação, de entretenimento, de informação, de comunicação aí na cidade de Trombas, Goiás, em toda a região, como ela é bastante conhecida. Afinal, são 24 anos de credibilidade aí na cidade de Trombas, no estado do Goiás. Parabéns, Hudson Silva, nosso diretor da Rádio Serra Dourada, e tudo de bom para vocês, e parabéns pelos 24 anos servindo a comunidade e fazendo uma ótima comunicação aí na cidade, em toda a região. Valeu! Tem participação, produção? Então, manda ver!
5: Gostaria de participar do Pix premiado. Meu nome é Marcos Alves. Sou de Carandaí, Minas Gerais, e ouço pela Alternativa FM.

0: É o Tulipes.
1: Kátia, Carol, Milena, Dona Zenita, Kiara, Natália, Nedina, Alaí, Lica, Rosália, Anitta, Bizelina.
0: Ela esqueceu só
1: o Tulipes. O seu Rosa, Joelita, saída do Rastio, Licindo Pitava, no Mário de Palmeira, Ismara de Brejinhos, e pra você.
0: Valeu.
1: Obrigada, pessoal.

0: podemos dizer que é o momento do Bora Tomar Uma. Essa música aí é do Adelino Nascimento, mas aí o Cristiano Neves regravou. Valeu!
1: Aqui é Thaís Flor, do bairro Frei Damião, de Belo Jardim, Pernambuco. Gostaria de ouvir a música Minha Estrela Perdida, com o cantor Gian Giovanni. Ofereço para todos que estão ligados nessa rádio maravilhosa.
0: Valeu, os ouvintes de Belo Jardim.

0: Que é Lúcia de Bonito. Gostaria de ouvir uma música com Fernando Mendes. E gostaria de participar do Pix. Muito obrigado, tenha um dia abençoado.
1: Lúcia de Bonito, pedindo música e conferindo essa música muito bonita aqui. Eu queria dizer que te amo numa canção, Fernando Mendes.

0: 2:58.
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0: Alô, Marcos Filho, quem fala aqui é o Robinho aqui do Entrocamento de Jaguaruara. Também tô sintonizado aqui ouvindo essa programação maravilhosa que você faz aí pela Estela FM. O Marcos, gostaria aqui de participar do Pix premiado. Gostaria de ganhar, viu? Valeu, um abraço.
1: Mande Aldo.
2: Programa Melhor do Brasil. Meu nome é Alexandre Oliveira da Silva. Sou de Recife, Pernambuco.
1: Mande Aldo.
3: Patrão Marcos Filho, e quem fala é Max de São José do Seridó. Estou sintonizado pela Bonita FM 87,9, ouvindo o programa Os Melhores do Brasil. Gostaria de participar do Pix premiado.
1: Mande Aldo.
4: Sou de São José do Seridó, do RN. Eu quero participar do Pix premiado.
1: Mande Aldo.
5: Sou a Vera, sou de Santa Vitória do Palmar. Eu queria participar do Pix premiado.

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O eleitor que pretende usar o aplicativo E-Título no primeiro turno das eleições tem até às 11 horas e 59 minutos da noite do dia 3 de outubro para baixar e validar o aplicativo. No dia da votação, 4 de outubro, o serviço de download será suspenso para evitar sobrecarga. Para o primeiro acesso é preciso informar dados pessoais, confirmar a identidade e criar uma senha. O aplicativo também permite consultar o local, a zona e a sessão de votação. O E-Título com fotografia pode ser usado como documento de identificação na hora de votar, mas deve ser apresentado diretamente na tela do celular ou tablet. Fotografias ou prints da tela não serão aceitos. Mais de 32 mil brasileiros já utilizaram a autorização eletrônica de doação de órgãos para registrar formalmente o desejo de ser doador. O procedimento é gratuito, feito pela internet e permite indicar quais órgãos e tecidos a pessoa deseja doar. A iniciativa ganha destaque durante o Setembro Verde, mês de conscientização sobre a doação. Atualmente, mais de 49 mil pessoas aguardam por um transplante de órgão no Brasil. Mesmo com a manifestação registrada, a doação após a morte depende da autorização da família. Por isso, a orientação é que quem deseja ser doador também converse com os familiares e deixe essa decisão clara. Obrigado por sua audiência e até o próximo programa.

0: 3:27.
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0: Isso aí, vamos que vamos, porque temos aqui participação, tem produção, valendo R$200 aí no Pix premiado 819-9710-8896. 81 é o DDD, 9, tem que ter o 9 na frente, né? 9710-8896.
1: Sou de Santa Vitória do Palmar, meu nome é Josiane Correia e eu quero participar do Pix premiado.
2: Aqui é o Luiz Renato Cunde, em Santa Vitória do Palmar, ouvindo a América FM, no Rio Grande do Sul.
3: Aqui é Eliane Freitas, de Mimoso do Sul, Espírito Santo. Quero participar do Pix premiado e ganhar esses R$200.
4: Leu, Alaide, moro aqui no município de Oliveira dos Brejinhos, Bahia. Gostaria de participar do Pix premiado de 200. Bom trabalho para todos. Tchau, tchau.
5: Aqui é Carmen, de Rio de Contas, na Bahia.
6: Quem fala aqui é Alessandro Marinho de Mendonça de Afogado, da Engazeira, Pernambuco, Sertão. Meu amigo, queria ver se eu ganhava o Pix premiado. Cuida.
7: Mande Aldo,

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0: esperando o quê, hein, gente? É, rapaz, tá esperando o quê? Vamos ser felizes, vamos com muita alegria, com muita energia positiva, boas notícias pra você aí. Esse final de semana sensacional, tá bom? É, tudo passa, né? E aí a gente manda um grande abraço aqui pra todos vocês que ficaram aqui comigo.
1: Quero flores
0: no programa Melhores do Brasil. Semana que vem tem mais Melhores do Brasil, tá legal? Sempre com muita energia positiva. E semana que vem quero ver você aqui com a gente. É, quero com você estar aqui apresentando Melhores do Brasil todo final de semana aqui, nesse mesmo horário, na mesma rádio, tá bom? Então o que é que você tá esperando? Vamos lá, vamos nessa, vamos! Grande abraço para todos. Semana que vem tem mais. Lembre-se, para que você possa estar de bem com a vida, você precisa estar de bem com Deus também.

0: 6h57.
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0: 4 e 2.
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0: 5 e 2.
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0: Eu quero deixar o meu abraço e mandar um beijo todo especial para todas e todos os fãs do meu Brasil. Zezo, o príncipe dos teclados.
1: 6:49. 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

0: 7:18.
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0: 2011.
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2: O padre Pedro Catingueiro e Frivaldo Neto. Aquele abraço e tão de chinelo.